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0: 20 graus. www.beneditafm.pt. 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
2: 19 graus.

0: 24 e 26.
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1: 19 graus.
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0: 18 graus.

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10: 18 graus.

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A abrir a sua manhã de sábado 13 de junho, ouvimos para trás HMB com Pedro Brunhosa neste A Chapa Está Quente. Ora, já percebeu pela voz, eu não sou a Paula Delgado, é verdade. O meu nome é Diogo Honório, a Paula foi de férias, volta daqui a uns sábados. Não são muitos. Hoje, o próximo e o outro. Serei eu quem vai estar aqui a conduzir as suas manhãs de sábado. Obrigado pela preferência. 3 horas só com música em português. É o compromisso que eu lhe faço aqui na Benedita FM todas as manhãs e parece que não vamos ter direito a discos pedidos. Mas, em contrapartida, e para que você não fique desiludido comigo, selecionei umas boas músicas para fazermos o nosso bailarico de manhã. Pode ser? Vamos a isso? Então, para já, temos ainda boa música portuguesa para ouvir. Agora, os da Happy Mass trazem-nos Nadar de Costas. Bom dia e bom fim de semana.

Amor Eletro, nesta manhã de sábado, com esta Rosa Sangue. Daqui a pouco olhamos para o estado do tempo ainda para hoje. Ouvimos também o HF, Martim e muito mais. Mas antes disso, temos Marisa Liz para ouvir. Ela que lançou no final do mês passado o seu mais recente álbum e, a propósito, o segundo a solo, chama-se Relatos de um Coração Confuso. E de lá veio este Vício Difícil, com direito a videoclipe e tudo. Está disponível nas plataformas digitais e, claro, já roda aqui na Benedita FM. Ficamos então com Marisa Liz ao som deste Vício Difícil. Bom dia! Nossa.

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8: Vamos então à nossa primeira ronda pelo estado do tempo para hoje, sábado 13 de junho. Conte com tempo quente, céu pouco nublado ou limpo, e durante a tarde podem cair aguaceiros em algumas regiões do norte e centro. Quanto às máximas, essas vão rondar os 27 graus em Faro, 30 no Porto, 35 em Lisboa, 36 em Leiria e 39 graus para Santarém. É esta a previsão do Instituto Português do Mar e da Atmosfera. Quanto à minha previsão, é de muito boa música aqui nos 88.1, também na emissão online em beneditofm.pt. Daqui a pouco, Martim, também José Cid, mas primeiro ouvimos os UHF com esta Rua do Carmo. Bom dia!

Espero que esteja a ter uma ótima manhã de sábado ao som da Benedita FM. Para trás, José Cid com esta A Minha Música. É ela que toca na Benedita FM. Também ouvimos música nova de Martim, Botafogo no Terreiro. E é dentro dessa mesma onda que vamos seguindo em frente. Daqui a pouco ainda vamos por aqui ouvir os Ala dos Namorados, também os Chutes e Pontapés. Mas antes da publicidade, Miguel Luz canta-nos Ela é do Norte. Primeiro, e antes dele, Chico da Tina. Parece que ele tem vindo a destapar o véu para aquilo que se pode transformar no seu futuro. Este Sou Arqueólogo é um autêntico hino à música popular e é com ele que ficamos. Chico da Tina, na Benedita FM. Bom dia!

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se passou uma hora desta manhã de sábado na sua Benedita FM. Soraya Tavares para trás a deixar-nos a sua Dona Joana. Também por aqui se juntaram a nós os Clã e ainda ouvimos os Contentores dos Chutes e Pontapés e no topo da sequência Fim do Mundo dos Ala dos Namorados. Em frente, muito mais vem por aí. Para já, à hora certa, chegam as notícias com a nossa jornalista Sandra Fonseca. Já quanto a mim, o meu nome é Diogo Honório.

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1: A Comissão para a Defesa da Linha do Oeste critica a interrupção da circulação ferroviária entre Caldas da Rainha e Moleças, que já dura quase 5 meses após a tempestade Christine, considerando indignas as alternativas de autocarro, com viagens de cerca de 2 horas e 45 minutos e atrasos frequentes. A Comissão acusa ainda a falta de clareza nos prazos de recuperação, lembrando a previsão de 9 meses avançada pelo Governo e confirmada pela Infraestruturas de Portugal, e alerta para a lenta evolução das obras em vários pontos da linha. O movimento deseja a reabertura urgente do troço entre Caldas da Rainha e Torres Vedras e a reposição progressiva da circulação ferroviária. Leiria é candidata à Capital Portuguesa da Cultura 2028, anunciou a autarquia que pretende afirmar o concelho como um espaço de encontro, criação e futuro. Segundo o presidente da autarquia, Gonçalo Lopes, a candidatura foi aprovada por unanimidade e destaca o envolvimento da comunidade, com a vereadora Anabela Graça a sublinhar a importância da mobilização coletiva. A iniciativa integra o Programa Nacional, criado pelo ex-ministro da Cultura, Pedro Adão e Silva. O projeto Big Fuck, do beneditense Tiago Ciopa, de 38 anos, foi um dos vencedores do Fundo de Apoio ao Cinema da 23ª edição do Indie Lisboa, cujos prémios foram anunciados a 5 de maio durante o Jantar da Indústria. A obra recebeu o prémio, que inclui serviços de supervisão musical e licenciamento de direitos, um apoio considerado essencial para a finalização do filme, conforme afirmou a Benedita FM, Tiago Ciopa.
2: Este prémio é muito importante.

0: para o processo de finalização dos filmes, então é um passo para conseguir terminar o filme, que já ando a trabalhar nele há alguns anos. Então é assim, sempre uma grande satisfação ver as coisas a chegarem ao fim e a obra a ficar pronta. Pronto, claro que fiquei bastante contente.
1: O filme, que começou a ser desenvolvido em 2021, acompanha a história de Dylan, um adolescente trans que encontra um lugar de pertença num prédio abandonado na Bendita, conhecido como Big Fuck. Em paralelo, a narrativa segue também um grupo de skaters que desenvolve uma forte relação de identidade e pertença com o mesmo espaço.
0: O filme é sobre este rapaz trans, um adolescente trans, que é o Dylan, e que encontra um lugar de pertença neste prédio abandonado, o Big Fuck, e nós ao longo do filme vamos seguindo as reflexões dele, as reflexões que o prédio despoleta nele, também relacionadas com aquele momento que ele está a viver, não é? Tipo, é um rapaz que iniciou o seu processo de assumir a sua identidade trans, então tem muitas questões sobre masculinidade, a relação com o corpo, e em paralelo seguimos também este grupo de skaters que tem uma relação também de pertença com o espaço e mais cimentada, por assim dizer, porque os skaters já existem no Big desde que ele está abandonado, desde os anos 80, 90.
1: O Fundo de Apoio ao Cinema é promovido pelo Indie Lisboa em parceria com várias entidades do setor audiovisual, com o objetivo de apoiar e impulsionar novos projetos de cinema em Portugal. O município de Alcobaça inaugura este sábado, dia 13, o novo Museu da Cerâmica de Alcobaça, coleção Maria do Céu e Luís Pereira de Sampaio. A cerimónia está marcada para as 15 horas, no auditório da Biblioteca Municipal da cidade, seguindo-se uma visita ao espaço museológico. A sessão contará com a presença do secretário de Estado da Cultura, Alberto Santos. A coleção, doada ao município, 16 de setembro de 2024, pelo historiador alcobaçense Jorge Pereira de Sampaio, integra mais de 2 mil peças que documentam a evolução da cerâmica alcobaçense desde 1875 até à atualidade. Mário Campos foi escolhido pelo Governo para assumir o cargo de Diretor-Geral da Autoridade Tributária Aduaneira, sucedendo a Helena Borges. Atualmente Subdiretor-Geral da Autoridade Tributária para a área dos Sistemas de Informação, funções que desempenha desde 2016, tomará posse no próximo dia 1 de agosto. Licenciada em Engenharia Eletrotécnica e de Computadores pelo Instituto Superior Técnico, Mário Campos conta com experiência nos setores público e privado. O Ministério das Finanças destaca, através de comunicado, o seu percurso nas áreas de transformação digital, inovação e gestão de sistemas de informação. A fechar ficam as previsões do estado do tempo para este sábado. Segundo o Instituto Português do Mar e da Atmosfera, é esperado tempo quente, céu pouco nublado com aumento da nebulosidade. 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

ouvir esta segunda hora de Dinis Mota com Jurei. Mais uma vez, muito bom dia e obrigado por estar com a sua Benevita FM. Manhãs de sábado a rodarem nos 88.1. O meu nome é Diogo Honório e por aqui fico até às 11 horas. 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Em frente, mais música portuguesa para ouvir. Agora, os vizinhos cantam-nos Casar é para Esquecer. Bom dia!

Espero que aí desse lado esteja a ter uma ótima manhã de sábado aqui, com a sua Benedita FM, nos últimos minutos, a deixarmos Tiago Bettencourt com esta Se Me Deixasses Ser. Daqui a pouco vamos observar mais uma vez o estado do tempo para o dia de hoje, 13 de junho de 2026, e depois disso ainda ouvimos por aqui Sétima Legião, Salvador Sobral, Sara Tavares e muitos mais. Primeiro, a música portuguesa segue com Virgem Suta e Manuela Azevedo, nestas Linhas Cruzadas. Bom dia e bom fim de semana.

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13 de junho de 2026, o Instituto Português do Mar e da Atmosfera prevê para hoje tempo quente, céu pouco nublado ou limpo e durante a tarde a possibilidade de caírem aguaceiros em algumas regiões do norte e centro. Máximas para hoje a rondar os 27 graus em Faro, 30 no Porto, 35 em Lisboa, Leiria com 36 e Santarém a poder chegar aos 39 de máxima. 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Aqui deste lado seguimos com o 7ª Legião, ao som deste Por Quem Não Esqueci. Bom dia!

É inconfundível. Rui Reininho com Sempre Que o Amor Me Quiser. Ainda nesta manhã de sábado passaram por aqui Sara Tavares e Salvador Sobral, nesta hora que conta com o patrocínio da PFP Limitada, o distribuidor oficial de gás OZ em Capuchos Alcobaça. 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Aqui deste lado seguimos com mais música em português. Daqui a nada, Bia Cabos, Caretos e muitos mais. Mas primeiro, Ágata, deixa-te andar. Bom

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Estamos a chegar ao fim de mais uma hora na sua manhã de sábado, onde se fizeram ouvir Bia Caboz, música nova dos Caretos, uma homenagem de B Fachada e Benjamin a Tozé Brito, reinterpretaram o seu mítico Olá, então como vais? E agora para trás vamos deixando os Rádio Macau com esta Amanhã é sempre longe demais. 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A próxima hora vem com Bailarico, começa com Roxinol Fadunço, também temos por lá Broa de Mel e Rosinha. É só aguardar, porque até ao sinal horário vou deixá-lo com os Expensive Soul ao som de Que Saudade. Bom dia, bom fim de semana.

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Ora, o público pediu e mais aderiu e até ganhou nesta campanha internacional e até europeia intitulada Help Me a Pôr os Cães de Loiça a Sorrir Again. Again quer dizer, ou a sorrir again, ou a ganir, again.

0: Reparem nesta suspensão agora. A nem ferrar. Quem? Os ladrões.
1: A fadista Rouxinol Fadunço a abrir esta terceira e última hora da sua manhã de sábado com Cães de Loiça. Ora, mais uma vez, muito bom dia, obrigado por estar aí desse lado. O meu nome é Diogo Honório e esta é a hora do Bailarico. 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E a música é essa, gira na Benedita FM. Para já, com as bombocas, ao som de O Ginga Ginga. Bom dia!

Espero que nos últimos minutos tenha dançado bastante com este nosso bailarico Pedro Mafama a cantar Preço Certo. Antes ouvimos os Broas Mel com Ai, este rapaz é cá um pão. Daqui a pouco vem por aí mais uma ronda pelo estado do tempo. Também vamos ouvir Rui Bandeira, Ruth Marlene e muitos mais. Mas primeiro, aumente o volume do rádio porque a Rosinha está aqui para nos fazer dançar. A música é nova e chama-se Pintelhos. Pintelhos de pintar, ok? Bom dia, bom fim de semana.

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1: 13 de junho de 2026 e o Instituto Português do Mar e da Atmosfera prevê para hoje tempo quente, céu pouco nublado ou limpo e durante esta tarde a possibilidade de caírem aguaceiros em algumas regiões do norte e centro. As máximas vão poder andar a rondar os 27 graus em Faro, 30 no Porto, 35 em Lisboa. Leiria pode chegar aos 36 e Santarém aos 39. 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Quanto a nós, seguimos com a música nova de Rui Bandeira. Ouvimos agora Foste Tu. Bom dia, bom fim de semana.

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Aqui na Benedita FM, continua a boa música e a boa disposição. Daqui a pouco com Four Mans, Quinta do Bill, José Malhoa e muito mais. Mas para já, ficamos com os movimentos ao som deste Acreditar. Bom dia!

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Visto que não tivemos discos pedidos, nesta manhã de sábado trouxe-lhe a Hora do Bailarico, a terminar com Romana ao som de Cantando. Também por aqui ouvimos José Malhoa, Quinta do Bill e a música nova dos Four Mans. 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A boa música e a boa disposição vão continuar a reinar aqui na Benedita FM, já de seguida depois da hora certa com Cláudia Fragoso, ela que acelera até à hora de almoço com o 120 ao sábado. Quanto a mim, eu estou de volta daqui a pouco, depois das 16 horas, com o melhor da música disco. Não pode perder, mas até ao sinal horário, deixo com os 4:30, ao som deste Para a Frente aqui a Lisboa. Até logo, bom dia e bom fim de semana.

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5: Ora então, bom dia, são 11 horas e 5 minutos, cá estou Cláudia Fragoso para levar até si, como é hábito, até à 1 da tarde, o 120 ao sábado de hoje, 13 de junho. Vamos então juntinhos ouvir grandes temas como este, com o Taste So Good, logo depois, Tanto Tempo, Bandidos do Canto. 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Fique por aí.

Alex Warren, Passenger, para ouvir então aqui na Benedita FM. Eu sou a Cláudia Fragoso, não se esqueça, até a uma vou mesmo contar consigo. 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Sabendo então um pouco mais acerca da Ótica e Rejoaria Santeiro, vamos voltar à música. Vamos ter Carta de Despedida, Black Prada Dress, e também Taylor Swift, música nova.

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5: Faltam 35 minutos para o meio-dia. Taylor Swift, música nova. Logo depois, Ariana Grande.

Made You Love Me. Música nova, Ariana Grande, para ouvir então aqui no 120 ao sábado. Desejo, claro, um excelente fim de semana. 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Vamos lá em frente porque a música está aqui e a música é essa intemporal, é verdade, e sabe sempre bem ouvir grandes recordações, como a próxima era de 1989, The Look, os Roxette. 88.

0: A grande, grande voz de Bonnie Tyler, Total Eclipse of the Heart. E nós lá vamos continuando. Para já, dando uma espreitadela ao estado do tempo para o fim de semana. O calor está aí e deve mesmo aproveitá-lo. Máximas para hoje no Porto, 31 graus, Leiria 34, Santarém 38, 35 para Lisboa, 34 para Beja e 26 para Faro. Amanhã, domingo, vamos com máximas de 26 graus para o Porto e possibilidade de aguaceiros, Leiria também com 28 graus, Santarém 33, Lisboa 30, 32 para Beja, 25 para Faro. 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Depois dos bons conselhos, Gabriel, e logo depois, Little Lies, Fleetwood Mac.
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É mais música nova. 120 ao sábado, já sabe, consigo até à 1 da tarde. 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Vamos em frente com os Fleetwood Mac, Little Lies. Logo depois, Bárbara Tinoco, devia ter-te traído.

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A música de Bárbara Tinoco devia ter-te traído. Estamos então no final desta primeira hora de 120 ao sábado. Volto após o sinal horário do meio-dia. Para terminar, vamos ter mais música com Vela. Eu conto consigo daqui a pouco.

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3: Ora então, boa tarde, seja bem-vindo à segunda e última hora de 120 ao sábado de hoje, 13 de junho. Eu sou a Cláudia Fragoso, já sabe, até à uma pode contar comigo. Vamos em frente e começamos já nesta hora com a Casa Hotel, com Pablo Alborán. Vamos-nos daqui.

0: A voz de Tiago Betancourt, nem tudo é mágoa. E mágoa é coisa que eu não quero que tenha nesta manhã de sábado com 120 ao sábado. Pois bem, vamos em frente para já dizer que o município de Alcobaça inaugura hoje o novo Museu de Cerâmica de Alcobaça, Coleção Maria do Céu e Luís Pereira de Sampaio. A cerimónia está marcada para as 3 no auditório da Biblioteca Municipal, seguindo-se uma visita ao novo espaço museológico. A sessão conta com a presença do secretário de Estado da Cultura, Alberto Santos. A coleção essa foi doada ao município de Alcobaça em setembro de 2024 pelo historiador Jorge Pereira de Sampaio, integra mais de 2.000 peças que documentam a evolução da cerâmica alcobacense desde 1875 até à atualidade. A não perder então a inauguração hoje às 3 da tarde. A não perder mais música nesta hora com Casa Hotel, vamos ter Sabrina Carpenter Tears, logo depois vamos ter, por exemplo, os Jonas Brothers com Dean Lewis, Loved You Better. Fique por aí.
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Bem, isto é que é uma caixa torácica, não é? Até a mim me falta o ar. Vamos em frente com mais música, sempre com boa disposição. 120 ao sábado de hoje, 13 de junho. O verão, esse está aí. E ao que parece é para ficar. Aproveite, porque ele é tão curtinho. Vamos em frente com mais música nesta hora, onde estamos com a companhia de Casa Hotel, uma marca de confiança para quem exige qualidade e profissionalismo. 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Vamos em frente então, pode ser? Mais música de Jonas Brother, logo depois Olivia Dean, So Easy to Fall in Love.

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E estamos a 37 minutos da 1 da tarde. Continuamos com 120 ao sábado, neste sábado 13 de junho, comigo, Cláudia Fragoso, nesta hora com a companhia de Casa Hotel. 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Vamos em frente, David Guetta vem por aí. Logo depois, bem, Go Down com Trinix.

Down para ouvir então no 120 ao sábado, e agora dizer-lhe que na próxima quinta-feira, 18 de junho, vai decorrer no âmbito do programa Benedita Cuida Mais, com a Junta de Freguesia da Benedita a promover o quê? O tradicional arraial dirigido à população sénior da freguesia, é verdade. O evento é então na próxima quinta-feira entre as 11 da manhã e as 4 da tarde no Parque da Lagoa, no Algarão, contando com almoço, música, animação e vários momentos de convívio. O evento destina-se a residentes da freguesia da Benedita com 65 ou mais anos, claro. Esta iniciativa pretende promover o bem-estar e o convívio social entre a população sénior. As inscrições e informações estão disponíveis no balcão das piscinas municipais. É já dia 18 de junho, não se esqueça. Vamos em frente, Maninho, com Marisa Liz, Garota, depois Damian David com Talk to Me. Fique por aí.

0: Miley Cyrus, Dream As One, a eterna Ana Montana, não é? Estamos a 20 minutos da 1 da tarde e estamos nesta hora com Casa Hotel. 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Vamos em frente? Mais música depois dos bons conselhos. Ana Castela, Nosso Quadro e Rosalía com La Perla. E ainda vamos ter Que Seja de Alegria, Vitor Clay.
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Ribeiro com este Amor Limbo. Estamos quase no final de 120 ao sábado. Estamos a 9 minutos da 1 da tarde. 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Vamos lá ficar com mais música. Victor Clay, Que Seja de Alegria. Logo depois, Luís Trigacheiro com o Diogo Pissarra e o seu Porta 43. Eu sou a Cláudia Fragoso. Faço aqui as despedidas. Foi um gosto estar consigo. Divirta-se. Bom fim de semana. Até sábado, se Deus quiser.

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1: A segunda edição da Meia Maratona Rainha Dona Leonor realiza-se no domingo, 14 de junho, em Caldas da Rainha, prometendo uma grande festa do desporto e da atividade física. O presidente da Câmara Municipal Caldense, Vítor Marques, convida atletas e entusiastas de todas as idades a participarem neste evento que regressa este ano com várias novidades.
2: É a segunda edição, já com mais inscritos neste momento e ainda com inscrições abertas para realmente mais pessoas poderem inscrever. Já superámos as 900 inscrições, mais que o ano passado. Contamos já com 22 nacionalidades, o que para nós é muito gratificante, porque é a interação que temos na nossa comunidade, mas também apoiar aqui que outros países possam estar aqui connosco, é significativo. 40% das inscrições são mulheres, portanto também é um número muito bastante significativo naquilo que é a comparação com o mesmo com outras provas. Fizemos algumas alterações em relação à primeira edição, com um percurso diferente, mais citadino, onde não há tantos espaços isolados como houve no passado. Vamos concentrar todas as provas numa manhã, em que vai ser um dia de festa em Caldas da Rainha, em prol do atletismo, em prol da atividade física.
1: Após o sucesso da primeira edição, a prova apresenta novos percursos, mais desafiantes e urbanos, prémios monetários para a distância de 21,1 km e um kit de atleta reforçado para os participantes da meia maratona e da corrida de 10 km. Seja para competir, alcançar um objetivo pessoal ou simplesmente desfrutar da experiência, a organização garante opções para todos os níveis de preparação. A partida terá lugar no Estádio Dr. José Luís de Melo Silveira Botelho, em Caldas da Rainha. A Câmara Municipal de Alcobaça está a recrutar nadadores salvadores para garantir a vigilância da segurança balnear na época de 2026, a decorrer entre 27 de junho e 30 de agosto. As funções serão exercidas nas praias de Valfurado, Polvoeira e Água de Madeiros. Os interessados deverão manifestar o seu interesse através de e-mail. Requisitos obrigatórios incluem formação certificada de nadador salvador pelo Instituto de Socorros a Náufragos, cartão profissional válido e disponibilidade para trabalhar aos fins de semana e feriados. A Câmara Municipal de Porto de Mós aprovou na última reunião do Executivo um contrato de comodato com as 10 freguesias do concelho para a entrega de geradores, com o objetivo de reforçar a capacidade de resposta local em situações de emergência. A medida pretende dotar as freguesias de meios autónomos que permitem assegurar, em contexto de crise, um ponto de apoio e referência para a população, garantindo o funcionamento de serviços essenciais e condições mínimas de suporte à comunidade, explicou o presidente da autarquia, Jorge.
3: No fundo, o objetivo é que cada uma das juntas de freguesia seja ponto de encontro em caso de voltar a haver uma catástrofe e, portanto, iremos num segundo momento equipar as 10 juntas de freguesia com equipamento de comunicações satélite, por forma a criar esta redundância e a garantia de ligação ao município, que já tem estes equipamentos, e consequentemente estarmos sincronizados naquilo que diz respeito a estas duas áreas fundamentais para apoiar os nossos municípios.
1: Os equipamentos possuem potência e autonomia adequadas para responder às necessidades mais urgentes, assegurando o fornecimento de energia elétrica em espaços comunitários previamente definidos para apoio à população em situações de crise. O município da Marinha Grande está a dinamizar a atividade Uma Mochila Cheia de Diferenças, dirigida a crianças do pré-escolar, com o objetivo de sensibilizar para a diversidade, o respeito e a aceitação do outro. A iniciativa é integrada no Programa Intermunicipal de Promoção do Sucesso Escolar e dinamizada por Diana Evangelista, utiliza uma abordagem lúdica com uma mochila simbólica que apresenta objetos de diferentes culturas, promovendo a empatia e valorização das diferenças. A atividade já passou por vários jardins de infância do Conselho da Marinha Grande e continua a decorrer em outras escolas. O município de Alcobaça inaugura este sábado, dia 13, o novo Museu da Cerâmica de Alcobaça, coleção Maria do Céu e Luís Pereira de Sampaio. A cerimónia está marcada para as 15 horas no auditório da Biblioteca Municipal da cidade, seguindo-se uma visita ao espaço museológico. A sessão contará com a presença do Secretário de Estado da Cultura, Alberto Santos. A coleção doada ao município a 16 de setembro de

0: 2024, pelo historiador alcobaçense Jorge Pereira de Sampaio. Integra mais de 2 mil peças que documentam a evolução da cerâmica alcobaçense desde 1875 até à atualidade. A DECO Proteste esclareceu que os banhistas podem colocar toalhas e chapéus de sol em frente às concessões balneares, desde que não ocupem zonas de segurança assinaladas. A associação lembra que as praias são espaços públicos e de utilização livre. A organização alertou ainda para coimas por comportamentos irregulares, como perturbar outros utilizadores com colunas portáteis, levar animais para a praia, onde não são permitidos, ou circular e estacionar veículos em zonas proibidas. As multas podem variar entre os 200 e os 4 mil euros. É tudo quanto a notícias, estas e outras, para consultar a qualquer hora no nosso site em beneditafm.pt.
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Olá, muito bom dia, seja bem-vindo ao Top 10 da Benedita FM. Eu sou o Elvis Raimundo e vou estar consigo até às 14 para lhe mostrar os 10 mais desta semana, as 10 escolhas mais dos animadores de rádio da Benedita FM. Começamos com o décimo lugar, onde está a canção You, You, You, de Lucas Graham.

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5: De regresso à contagem dos 10 mais aqui na Benedita FM. Antes dos comerciais tivemos Pablo Alborán, o número 9 desta semana, com a canção Vámonos de Aqui. Já seguimos com o 8º lugar, onde está a música Só a Mim. É

Ivandro com a canção Amanheceu no top 10 da Benedito FM desta semana, na 7ª posição. No 8º lugar ouvimos a canção Só a Mim, de Margarida. 29 minutos passam da 1 da tarde. Lá fora a temperatura começa a subir, já estamos nos 32 graus aqui na Vila da Benedita. Já vamos ver a seguir quais são as máximas esperadas para hoje e para amanhã. Subindo na contagem, vamos agora para o 6º lugar desta semana, onde está a canção Eternity, do Alex Warren.

0: Olivia Rodrigo, no número 5 do Top 10 da Benedita FM desta semana. Drop Dead. Antes de sabermos quem são os 4 primeiros da semana, vamos escutar música nova nos 88.1. É para a britânica Hayley Golding, que nos traz a canção nova, chama-se A Black Prada Dress.
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6: Entramos nos quatro primeiros da semana e começamos com a Carolina de Deus, que se junta a Jimmy P neste domingo à noite.

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Está a Bárbara Tinoco no terceiro lugar do Top 10 da Benedita FM desta semana, com a canção Devia Ter-te Traído. 12 minutos para as 2 da tarde. Vamos então olhar para as máximas previstas para hoje através do Instituto Português do Mar e da Atmosfera. No Distrito de Leiria, a máxima prevista é de 34 graus. No termómetro da Benedita FM, vamos nos 32. Com o céu pouco nublado, vento moderado, há uma pequena percentagem do território do Distrito de Leiria onde pode chover, é verdade. No Porto, máxima de 31 graus, no Lisboa, máxima de 35, em Faro, máxima de 26 graus. Aqui ao lado, no distrito de Santarém, as máximas previstas são de 38. Há aviso amarelo para todo o país, menos num distrito, o distrito de Faro. Não tem aviso de tempo quente. No distrito de Leiria há aviso de tempo quente durante o dia de hoje, sábado 13 de junho. Amanhã, domingo, é previsto que as máximas cheguem aos 28 graus. Portanto, a temperatura máxima vai baixar. Com vento moderado de oeste em Lisboa, a máxima chegará aos 30. No Porto, 26. No Algarve, 25 graus de máxima. E há previsões de chuva no interior do país: Beja, Évora, Porto Alegre, Castelo Branco, Coimbra, mais no litoral Aveiro, também é previsto que chova, é verdade. Seguimos então com os dois primeiros da semana e caminhamos a passos largos para o final do Top 10 de hoje. No segundo lugar, Trinix,

Chegamos ao final do Top 10 de hoje. Vamos ficar com o número 1 desta semana, depois de escutarmos Turnix com a canção Go Down. No número 2, o primeiro lugar desta semana vai para a canção Deixar Arder, de Ivo Lucas. O Top regressa no próximo sábado, à mesma hora, entre a 1 e as 2 da tarde. Não perca já a seguir, a partir das 2, Paulo Delgado, para lhe fazer companhia nesta tarde de sábado. Um fim de semana com a Benedita FM.

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saudações a todos. Se não tem planos para esta tarde, posso sugerir-lhe, porque não, que se junte a nós. Garanto-lhe que não se arrepende. O convite está lançado, fique connosco e passe uma ótima tarde aqui nos 88.1.

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Para todos, continuação de uma ótima tarde.

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1: Obrigada por nos fazer companhia. Temos todo o gosto em selecionar as melhores músicas para você ouvir. Fique ligado, fique bem.

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votos para que esteja muito bem desse lado. Continua connosco por aqui. Há ainda muita música para rodar nos 88.1. Tenha uma ótima tarde.

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1: A Biblioteca Municipal de Rio Maior recebe até ao próximo dia 17 de junho a exposição de trabalhos dos alunos de pintura em porcelana, cerâmica, bordados, desenho, pintura, fotografia e trabalhos manuais da Universidade Sénior de Rio Maior. O espetáculo Memória do Barro, pelo Trigo Limpo Teatro Acerte, sobe ao palco do pequeno auditório do Centro Cultural e de Congressos de Caldas da

0: presente e futuro, a relação entre a oleira e a aprendiz vai além do ensino do ofício, revelando a arte como forma de expressão, cumplicidade e intervenção social. Os Santos Populares estão de volta a Alcobaça e prometem encher a cidade de música, animação e muita tradição nos dias 19 e 20 de junho no exterior do Mercado Municipal de Alcobaça. Ora, durante dois dias, tanto moradores como visitantes vão poder desfrutar de um ambiente festivo, marcado pelas tradicionais tasquinhas, música ao vivo, marchas populares e momentos de convívio que fazem desta celebração uma das mais aguardadas do ano. A entrada é livre. Latitudes 40 Graus é o novo EP de Gustavo Reinas. Dentro do projeto, um dos destaques é a Rota de Colisão, que reforça a identidade artística de Gustavo Reinas através de uma sonoridade pop moderna alinhada com a estética que o artista tem vindo a construir com os seus mais recentes lançamentos. Com uma produção contemporânea, melodias envolventes e uma interpretação emotiva, o tema destaca-se pela forma como combina elementos atuais do pop com uma abordagem emocional e autêntica. E é deste modo que concluímos mais uma Agenda Cultural. Todas estas e outras notícias podem ser consultadas no site da sua rádio, em beneditafm.pt. Da minha parte é tudo. Tenha um ótimo fim de semana com a sua Benedita FM.
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E é tudo por hoje. Espero que tenha gostado do nosso programa e também da companhia. Da nossa parte, foi um enorme prazer. Tenha um excelente fim de semana.

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1: A requalificação da Avenida Padre Inácio Antunes na Benedita deverá avançar até ao final do ano. A garantia foi dada pelo Presidente da Câmara de Alcobaça, Hermínio Rodrigues, em declarações à Benedita FM. O autarca reconheceu que a avenida se encontra em mau estado, explicando que o arranque da obra sofreu atrasos devido à instalação da rede de gás, uma intervenção que não estava inicialmente prevista. Por esse motivo, o prazo anteriormente apontado à Benedita FM para o verão foi adiado para o final do corrente ano. Segundo Hermínio Rodrigues, está atualmente a ser desenvolvido o projeto de execução que permitirá posteriormente lançar o concurso público para a empreitada.
2: A Avenida de Padre Inácio, que começa a estar menos boa, se assim posso dizer, porque levou água, levou gás, uma quantidade de infraestruturas. Nós fizemos um projeto, um estudo interno. Neste momento está a ser feito o projeto de execução, porque já houve também concordância por parte da Junta, dos nossos técnicos. Mal me chego para abrir concurso, porque é dos tais compromissos que tomei desde a primeira hora e, além de compromisso, é uma necessidade.

0: para a medida.
1: Recordo-se que, tal como a medida FM já tinha avançado, o projeto contempla a construção de passeio e ciclovia. Já no que diz respeito à Estrada Nacional 86, entre o IC2 e a rotunda dos supermercados, o Presidente da Câmara adiantou que o projeto se encontra na fase final de elaboração. A autarquia já solicitou à Infraestruturas de Portugal a desclassificação daquele troço, um passo necessário para que a Câmara possa avançar com a obra. A Câmara de Alcobaça publicou recentemente em Diário da República um concurso público para assegurar serviços veterinários no concelho durante 2 anos. O contrato inclui assistência a animais e esterilização de cães e gatos, abrangendo todas as freguesias. As empresas concorrentes devem ter habilitação profissional na área veterinária, sendo o preço mais baixo o critério de adjudicação. O contrato terá a duração de 730 dias. A LART Leiria Academic Racing Team do Instituto Politécnico de Leiria apresentou o TEC26E, o seu novo carro elétrico e autónomo que se estreia este verão, em agosto, na Fórmula Student de Portugal, em Castelo Branco, e na Fórmula Student de Espanha, em Barcelona. Considerado o primeiro carro elétrico e autónomo bimotor do país para a competição da Fórmula Student, o TEC26E pesa 234 kg, menos 20% do que o modelo anterior, e atinge uma velocidade máxima de 104 km/h. A apresentação assinalou também os 20 anos da equipa, que atualmente reúne 62 estudantes de várias áreas e conta com o apoio da empresa portuguesa TechVeather no desenvolvimento do novo protótipo. Realizou-se no passado dia 1 de junho, na sala do Senado da Assembleia da República, a cerimónia final da 5ª edição da Red Escolas Anticorrupção, promovida pela associação All for Integrity. O evento reuniu mais de 160 convidados, incluindo o presidente do Mecanismo Nacional Anticorrupção, João Lopes, e o secretário adjunto e da Educação, Alexandre Cristo, assinalando o encerramento do trabalho desenvolvido pelas escolas ao longo do ano letivo na promoção da literacia anticorrupção e da cultura da integridade. No Distrito de Leiria participaram a Escola de Hotelaria e Turismo do Oeste, Sil de Ouro, e a Escola Secundária de Peniche, Sil Prata. O artista alentejano Buba Espinho vai atuar em São Martinho do Porto a 12 de julho, pelas 22h30, no âmbito das comemorações do 36º aniversário de São Martinho do Porto. O espetáculo promete um momento de celebração, com um concerto que cruza tradição e contemporaneidade, marca distintiva do artista, conhecido por levar a nova música portuguesa a públicos de diferentes gerações. Estão previstas novas alterações nos preços dos combustíveis a partir da próxima semana. Segundo as previsões atuais, o gasóleo deverá registar uma descida de 3 cêntimos por litro, enquanto a gasolina deverá ficar mais cara, com uma subida prevista de 0,5 cêntimo. Os valores ainda podem sofrer ajustes, uma vez que o mercado só encerra esta sexta-feira e as estimativas dependem da evolução final das cotações. Quanto às necessidades de apoio ao setor, continua por esclarecer se o Governo irá proceder a alterações no imposto sobre os produtos petrolíferos. Até ao momento não foi anunciada qualquer decisão nesse sentido. É tudo quanto a notícias, estas e outras para consultar qualquer hora no nosso site em beneditafm.pt.
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0: aumente o volume do rádio porque está a começar mais uma pista de dança aqui na sua Benedita FM. Seja bem-vindo.
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0: O meu nome é Diogo Honório e a abrir hoje temos Narada Michael Walden com este Tonight I'm Alright. Boa viagem, bom fim de semana.

A música portuguesa aqui a dar os seus ares de boa graça no nosso programa de música disco Doce com Bem Bom. Em frente, daqui a pouco, faça conta com Marisa Liz, Mirror People, Shalamar e muitos mais. É só ficar ligado aos 88.1. A emissão online está no lugar do costume em beneditofm.pt. Aproveite, passe por lá e mantenha-se a par daquilo que se vai passando aqui na nossa região oeste. Enquanto isso, eu dou-lhe música. Agora com Jamiroquai em frente, antes da publicidade. All right. Boa viagem.

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1: Passam 21 minutos das 16.
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0: Salamar, nos últimos minutos, a levar-nos numa viagem até ao ano de 1980 para nos recordar este Make That Move. Antes, ouvimos ainda Mirror People, que nos trouxe um remix de Barry White, intitulou-o de Wary Bite, e tivemos também uma música do outro lado do Atlântico, numa voz portuguesa. Marisa Liz trouxe-nos o original de Rita Lee, Banho de Espuma, até aos 88.1. Muito mais há para ouvir, daqui a pouco, Santa Maria, Chic e não só.
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0: Antes da publicidade, trago-lhe outro remix. Este é de Servan e a música, essa você conhece-a bem, Bee Gees, a levarem-nos a 1976 com este You Should Be Dancing. Vamos a isso? Bom fim de semana!

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1: São 16 horas e 40 minutos.
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Espero que aí desse lado esteja a ter uma ótima tarde de sábado, hoje, 13 de junho, ao som da sua Benedita FM. O meu nome é Diogo Honório. Para trás, estamos a deixar Pino Down Gio com esta Ma Quale Idea. Antes, ainda tivemos por aqui o Chic e também Santa Maria com Eu Sei Tu És. Muito mais há para ouvir até às 18 horas. Estamos a chegar ao fim desta nossa primeira hora, mas daqui a nada chegam por aí Luther Vandross, Rigueira, Herman José e muitos mais. Até porque temos mais um 5 às 5 prometido. Mas até à hora certa, quem eu lhe vou prometer é Diana Ross com o seu I'm Coming Out. Boa tarde, bom fim de semana e até já! 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

0: Espero que se esteja a divertir ao som da sua Benedita FM. Mais uma vez, muito boa tarde. Se só agora se juntou a nós, seja muito bem-vindo. O meu nome é Diogo Honório. Esta é a pista de dança da Benedita FM, onde até às 18 horas só passam os melhores êxitos da música disco. Abrimos esta segunda hora de hoje com Pet Shop Boys, ao som de Loneliness. Mas em frente ainda temos muito mais para ouvir. Fique ligado.
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0: Daqui a pouco conto com mais um 5 a 5 que hoje traz lá pelo meio Hot Chocolate, Earth, Wind and Fire, Electric Light Orchestra e muitos mais. Fique ligado aos 88.1, a emissão online está no lugar do costume em beneditofm.pt. Para já, Luther Vandross canta-nos este Never Too Much. Boa viagem!

0: Se segue de carro, espero que esteja a fazer uma ótima viagem ao som da sua Benedita FM. Para trás, a deixarmos Rigueira com este No Tengo Dinheiro. Se está por casa ou em trabalho, olhe, a boa disposição, essa não falta aqui na Benedita FM. Mas antes de continuarmos com música, deixe-me dizer-lhe ainda que amanhã, domingo, 14 de junho, se joga a 30ª e última jornada da Divisão de Honra de Leiria aqui na Benedita FM. Para acompanhar em direto a emoção do futebol distrital, não pode perder o relato do jogo beneditense Leiria e Marrazos. O relato começa por volta das 16 horas aqui nos 88.1 e é feito por Elvis Raimundo. Então amanhã, beneditense Leiria e Marrazos, depois das 16 horas.
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0: Quanto à música, essa pode confiar em mim. Daqui a pouco, o nosso 5 às 5 vai começar com Delfins ao som de O Vento Mudou. Mas para já, chamamos Herman José para nos cantar Vira o Disco. Boa viagem!

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1: São 17 horas e 20 minutos. 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

0: Espero que aí desse lado tenha aproveitado e bem estas 5 músicas seguidas sem interrupções que hoje começaram e acabaram com música em português. Lá pelo meio disparatámos um bocadinho. Começámos com os Delfins, depois ouvimos por aqui Hot Chocolate, também Earth, Wind and Fire, ainda Electric Light Orchestra e agora mesmo os Despi Siga fecharam as nossas 5 músicas seguidas com Sempre em Pé. Muito mais há para ouvir até à hora certa, mas fica a saber que a boa música vai continuar a rodar depois do nosso Disco Dita. Até às 20 horas, faça conta com a mistura de sucessos de Virgínia e Rafael, a boa música vai rodando, a música de sempre, a música que não tem gerações, passa aqui na Benedita FM. Para já, a publicidade e logo depois, Bacara com Yes Sir, I Can Boogie.
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0: São 17 horas e 42 minutos. 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

0: finais do nosso programa de hoje com Michael Brown ao som deste So Many Men, So Little Time. Antes ouvimos Marcos Valla cantar Estrelar. E é desta forma que chegamos às despedidas do nosso programa de hoje, com a garantia de que a boa música vai continuar a rodar na Benedita FM. Já de seguida, Virgínia Rafael traz-lhe mais uma mistura de sucessos. Depois dela, até à meia-noite, é com António Silva que faz conta ao som de Lusitânia Expresso.
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0: Esta pista de dança volta no próximo sábado a partir das 16 horas, mas eu vou convidá-lo a acordar comigo também no próximo sábado, porém às 8 horas, para 3 horas com a melhor música portuguesa. Vamos a isso? Conto consigo. Até à hora certa, vou deixá-lo com The Brothers Johnson ao som deste Stomp. Até para a semana, bom fim de semana.

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0: Uma vez mais, boa tarde, país e mundo, sejam sempre bem-vindos até nós. Obrigada, bem-ajam. 13 minutos de viagem que acontece aqui no sítio certo.
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4: E sempre a estação de eleição, obrigada pela confiança. Acontecer este final do 13º dia do mês 6 do ano, na viagem, o mês de Faith Hill, o reencontro perfeito.

bem desta feita, aqui se partilha a magia das canções, sempre pela música, cada canção, cada mensagem, acontecer também este mês 6 do ano, já a parte intermédia deste ano. O tempo passa, mas as canções ficam.

Esta feita é mesmo magnífico, o reencontro com Bad English, uma balada muito forte, When I See You Smile, é mesmo lindo e mágico o impacto que as canções podem ter na nossa vida. Por vezes as canções podem dizer aquilo que não conseguimos falar em palavras.

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5: A sua rádio é sempre a estação de eleição. De novo voltamos a viajar e para todos um feliz final de semana.

Deste modo, a tal canção de sempre habitual, You Came, Kim Wilde, uma canção que fala de renovação. Aqui se partilha a magia das canções, anos ontem, continuidade até às 20.

In the Beautiful Life, aqui está sempre pela música, cada canção, cada mensagem. Agora que a hora já nos indica, tendo para o termo este primeiro espaço desta viagem, mistura de sucessos, agradecemos uma vez mais a escolha, confiança e boa companhia.

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Muito bem, deste modo, como habitualmente, ao som do piano de Michael Nyman, desta feita temos a reentrada na segunda hora. Boa tarde e bem-vindos, país e mundo, onde quer que estejam, gratos pela confiança. Obrigada, bem-ajam. Mais canções de sempre.

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3: O sítio certo a acontecer este final de dia, uma vez mais, a viajar pelas intemporais canções de sempre da sua vida.

0: desta feita a relembrar este magnífico Do I Have to Say the Words, ritmo e baladas nesta viagem que acontece no sítio certo e também no tempo certo.
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5: Sempre a estação da eleição, uma vez mais estamos de volta a acontecer este final de dia, mês 6 do ano, mistura de sucessos, a tal viagem com ritmo e baladas, agora situado já na derradeira parte.

0: intemporais, canções de sempre têm continuidade aqui na estação de eleição.
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Seja muito bem-vindo ao Lusitânia Expresso. Está no ar uma viagem pelas músicas calmas durante 4 horas. O que eu prometo são as melhores músicas calmas e românticas para o acompanhar aqui na sua rádio. Meu nome é António Morteira da Silva e tenho para começar Beyoncé, os Queen e o projeto US Street.

Seguimos agora com Jorge Palma e uma canção retirada da banda sonora do filme Evita, aqui cantada por Madonna, chama-se Another Suitcase in Another Hall. Depois, para fechar a sequência, Michael Jackson com o espetacular One Day in Your Life.

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4: Começamos a sequência ao som dos Lighthouse Family, depois Paulo Gonzo.

Daqui a pouco não perca Caesar Sisters e João Pedro Paes com Mafalda Veiga, chama-se Paciência, um original para o brasileiro Nenin, mas começamos a sequência ao som dos Cars com o Drive.

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4: Mais uma vez, seja muito bem-vindo. Se só agora chegou, saiba que já perdeu a primeira de 4 horas de emissão, que todas as semanas o acompanha numa viagem pelas músicas calmas, o Lusitânia Expresso. Começamos esta sequência com os Foreigner, Robin Williams e Queensryche.

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2: Roxy Music, Cristina Aguilera e Adelaide Ferreira são as minhas próximas três propostas aqui nesta nossa viagem pelas músicas calmas, o Lusitânia Expresso.

Daqui a pouco não perca Elvis Costello com o espetacular She, Delfins com os melhores anos das nossas vidas, mas começamos esta sequência ao som de Power of Love de Celine Dion.

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Início da terceira hora de emissão de Lusitânia Expresso, um espaço que, como sempre, é dedicado a muita música e poucas palavras. Seguimos nessa sequência, entre outros, com Leonard Cohen, Isabel Pantoja, mas para começar, os Guns com o espetacular The Only One.

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3: Agora, e até bem perto do sinal horário, vamos com cerca de meia hora de música sem interrupções, onde vai ouvir, entre outros, Pink Floyd, Peninha, retirado da banda sonora da novela O Casarão, para o ano de 1979, mas para começar escolhi Nightwish e o seu espetacular Sleeping Sun.

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3: Começamos a derradeira hora de emissão desta semana ao som de Roger Waters, chama-se Perfect Sense. Depois, Bairro do Oriente para Rui Veloso e Snowy White com Bird of Paradise.

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Summerfield Park, os Pretenders e os Platters, acompanha-nos durante os próximos instantes aqui nesta nossa viagem pelas músicas calmas, semanalmente, o Lusitânia Expresso comigo, António Morteira da Silva, na sua rádio.

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3: Tim com Contraluz, Turanja e os UHF são as minhas próximas três propostas numa sequência totalmente em português.

os Air Supply, os Nazareth e Vili Valo e Natália Avelon acompanham-nos durante os próximos instantes a caminho do sinal horário e do fim desta nossa emissão de Lusitânia Expresso.

Para terminar a emissão de Luz e Tênis Expresso desta semana, eu escolhi para ficarmos da melhor maneira com o Mar de Outono dos Chutes e Pontapés. Já sabe que o nosso encontro fica marcado para a próxima semana para mais uma viagem de 4 horas pelas músicas calmas. Até lá!

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3: 18 graus.

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